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1: Toca mais música. 5:50.

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1: 5h56.
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0: gente, bom dia, bom dia. Tá começando mais um programa. Ótima manhã pra você. Aumente o volume do seu rádio, porque a partir de agora você vai ouvir a boa música sertaneja do jeito que você gosta, aqui pelas ondas da Rádio Cultura. Hoje o nosso calendário é marcando dia 29 de junho, ano 2026. Já estamos chegando ao final do mês, para início de mais um mês, né, gente? Amanhecendo a Chapada Diamantina com você até as 8 da manhã, por aqui o Sandro Alcântara. E aí você ouvinte, que é muito mais importante, vamos juntos, levando alegria para você aqui na sua cultura. Para você, meu amigo, que está levantando agora, para você que ainda está deitado, você que já tomou aquele café, você que está fazendo ainda aquele café, bom dia, gente. Obrigado pelo carinho da audiência. E hoje é segunda-feira, tem dia de Brasil, né, gente? Hoje tem Brasil. Qual o seu palpite hoje para o jogo Brasil-Japão, hein, meu amigo? Eliminatórias. Agora, meu amigo, perdeu. Volta para casa, hein? Vai mandando o seu áudio e dá o seu palpite aí para a gente interagir.
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0: Beleza, então vamos seguindo e eu trago a primeira de hoje do nosso programa com Chico Rei Paraná, só você. Para começar o nosso programa de hoje, oh, maravilha!
2: Oh, potência!
0: Vem comigo até as 8 da manhã com a boa música sertaneja.

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1: Legal, gente, esses são 6 da manhã, agora mais 12 minutos, 6:12 da manhã. Daí você ouviu o milionário José Rico, Linha Molhada, meu amigo, pra Botafogo e Linha Molhada. Eu vou te dizer uma coisa, não é fácil não.
2: Alô, potência!
1: Beleza demais, gente. Obrigado pela audiência. Vamos seguindo. 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
0: Tá
1: 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E agora chegou a hora de falar com os nossos ouvintes, você que está do outro lado do rádio ouvindo a nossa programação, falar com o meu amigo Jarildo Leite, o senhor Antônio Jário, lá na Fazenda Agropal. Alô, senhor Jário, bom dia, como é que está por aí, meu amigo?
3: Bom dia, meu amigo Sandro, bom dia.
1: E aí, meu amigo?
3: Bom dia para todos os ouvintes da Rádio Cultura.
1: Sim.
3: Amigo Dominguinho de Osório. Da Fazenda Arapiraca, Tony de Mana do Alto Bonito.
1: Beleza.
3: Valtemir da Vila Paraná.
1: E
3: todos os ouvintes, vamos que o friozinho aqui tá gostoso. Não.
1: Imagina,
3: tá muito,
1: hein?
3: Não, mas tá. Tá bom pra gente levantar pro lado da cama pra poder. E aí, curral.
1: Muito
3: bom
1: bem.
3: Bom dia para todos.
4: Bom dia, Liseu. Bom dia mais uma vez, os ouvintes. Rapaz, eu falei, não falei, que tava um friozinho. Mas não falei que tava chovendo, tá caindo água aqui,
1: toró,
4: rapaz. Graças
1: toró
4: a Deus, tá com... Desde sexta-feira que o inverno tá colado. Não passa negócio de segundo.
1: Que beleza,
4: e torna
1: aí,
4: a vir. Aqui mesmo tá correndo água na goteira.
1: Coisa boa, coisa boa. Valeu, seu Jair, um abraço pro senhor. Aí na Fazenda Agropal de Bonito, toró, o cacau tá caindo por lá, hein? Deixa eu falar com o meu amigo Jorge Moreno. Alô, Jorge Moreno, bom dia, meu amigo, bom dia.
5: Olá, Sandro, bom dia, tudo beleza? Por aqui, Jorge Moreno, da Fazenda Sítio Verde Bonito.
1: Olha, pois
5: é, Sandro, passando aqui para desejar aí uma semana abençoada para todos nós.
1: Amém.
5: Né? Que Deus possa estar abençoando cada um de nós.
1: Amém.
5: E por aqui na cidade de Bonito, muita chuva, viu? Desses 4 dias para cá, muita chuva, graças a Deus. Desde quinta-feira para cá. Muita chuva, viu? Chuva, frio.
1: Olha que maravilha.
5: Mas é isso,
1: né,
5: aí. Rapaz? É o clima gostoso de Bonito mesmo.
1: Isso é maravilhoso.
5: Esse verme maravilhoso. É isso aí, Sandro. Mandar um alô especial para meu irmão Gel do Rádio, Valtemir da Vila Paraná.
1: Sim.
5: Né? E todos que estão na sintonia do Amanhecer da Chapada. Mandar alusão também para minha esposa aqui, Jéssica, que está todo dia aqui nos sintonizando. Na 820. Valeu, Sandro. Forte abraço.
1: Valeu, Jorge Moreno. Um abração para você, meu garoto, aí em Bonito, né? Na região de Bonito aí. Obrigado pela audiência, porque o cacau tá caindo lá, né, rapaz? Muito bom, né? Aqui também tá chovendo bem. Tá chovendo bem aqui também na região Tigre Wagner. Estive em Wagner ontem à tarde e caiu uma chuva ontem. Não era de inverno não, meu amigo. Foi chuva de trovoada mesmo. É muita água, muita água na rua, né? Enxurrada mesmo. Então, graças a Deus aí, vai amenizando aí a situação, né? Beleza, gente? São 6 da manhã, mais 18 minutos e a gente segue com o nosso Amanhecer na Chapada Diamantina. Eu quero trazer um modão sertanejo agora, meu amigo. Essa daqui é das antigas e é pra matar a saudade, hein? Chitãozinho Chororó cantando pra você aí, ó, a coxa de retalho. Bom dia, dona Laura. Dona Laura da Rua Presidente Vargas, um beijo no seu coração. Vamos seguindo. 6h19, vamos levantar, meu povo. Vamos acordar, meu povo.

0: Aí o modão pra você é bonito, hein? 6h22 da manhã, 6h22, Chitãozinho e Chororó e a coça de retalho, essa aí é boa demais, hein?
1: Aô, potente!
0: Beleza, mandando um abraço especial aqui pro meu amigo, deixa eu ver aqui, Sandro, meu amigo. Alô, Valtemir, bom dia, cadê você, Valtemir? Tá com frio aí, meu amigo, hein? Tá com frio? Eita, um abração aí, meu amigo Valtemir, da Vila Paraná de Bonito, bom dia, hein? Abraçando também meu amigo Luiz da Mata Verde. Alô, Luiz da Mata Verde, bom dia pra você, meu amigo. Obrigado pelo carinho da sua audiência. Alô, minha amiga Liliana. Liliana é da Favaz dos Bois. Bom dia pra você. Ouvindo o programa, minha amiga Cineide. A Cineide está aqui no bairro Belarmino Nery. Bom dia para você, obrigado pelo carinho. Alô, Nilda, Nilda da Baixada. Bom dia, Nilda. Aquele abraço para você, obrigado pelo carinho da audiência. A minha amiga Ivone do Caetano. Alô, Ivone do Caetano, bom dia para você. Alô, Leni Miranda. Leni Miranda. Ô, Leni, eu vi que você ainda não pegou o seu produto aqui, hein? Você ainda não pegou aqui. É, aqui na rádio, hein? 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Valeu, Lene. Um abração pra você. Meu amigo Gilmar Vasconcelos de Wagner. Bom dia, Gilmar. Tudo bem com você, meu amigo? Minha amiga Matilde da Baixonda. Bom dia. Você pode mandar um áudio pra cá e pode aí mandar o palpite, né? Pode mandar um palpite aí, arriscando o palpite do jogo do Brasil hoje. Brasil e Japão, meu amigo. Amarildo, um abraço pra você, Amarildo. Amarildo aí da Barrinha também, bom dia pra você. Bom dia pra Dona Maria. Alô, Dona Maria. Aí na Fazenda Lagoa Nova 2 de Mulungu do Morro, bom dia. Bom dia pra meu amigo Erlon de Dona Laura. Bom dia, Erlon, bom dia pra você. E meu amigo Luciano Soares lá de Goiás, um abraço. Alô, Silvino, bom dia, Silvino. Um abraço aí, hein? Tá melado por aí também, não tá? Tá muita chuva, graças a Deus. Show de bola. Minha amiga Dona Marinalva da Duvidosa. Alô, Dona Marinalva, bom dia. Alô, Noaldo de Ibiaporã, bom dia, Noaldo. Alô, Elisângela, aqui do centro da cidade de Utinga. Dona Marivalda, alô, Dona Marivalda da Quixaba, bom dia, né? É muita gente ouvindo a gente. A gente agradece demais o carinho de cada um de vocês aí, tá bom, gente? O nosso telezap é o 75992074717. Está aberto o canal para você. A gente vai seguindo e eu trago mais um modão para você no oferecimento do supermercado Bom de Preço, Endereço Economia, Ponte da Construção, também Agro Martins, oferecimento de Polimax, a vitamina do trabalhador e a poderosa pomada negra. Zezé de Camargo, Luciano canta O Nosso Amor é Ouro, às 6h26 da manhã.

0: Oh, modelo 6h28, 6h28, você ouviu aí, Zezé de Camargo Luciano e a música Nosso Amor é Ouro. Falar com meu amigo Valtemir lá da Vila Paraná. Alô, Valtemir, bom dia, meu amigo.
1: Oi, Sandro, bom dia. Ô, oh, rapaz, aqui tá frio demais,
0: viu? Tá frio, né?
1: Muito frio mesmo. Hoje choveu aqui o dia todo, rapaz, praticamente. E hoje vai ser muito frio mesmo. Eu quero mandar um abraço aí para Marivaldo, para Jaro, para Maria Lívia, para todo esse pessoal assim também, meu amigo.
0: Beleza.
1: O negócio tá frio, viu? E para cá, rapaz, eu vou continuar aí com 3-1 para o Brasil.
0: Beleza, beleza, meu amigo Valtemir, da Vila Paraná de Bonito. Obrigado pela audiência, meu amigo. É, o inverno pegou legal aí, né? É, ficou alguns dias, né, ensolarado, né, achando que o inverno já tinha levantado, mas pegou novamente aí, graças a Deus, né? Gente, agora são 6h, mais 30 minutos, 6h30, eu vou trazer agora um intervalo comercial, mas eu volto já aqui no nosso Amanhecendo Chapada Diamantina. 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Já a gente volta com muito mais, aguarde aí.
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5: Hora certa, minha gente. São 6 da manhã, mais 37 minutos. Estamos de volta no Amanhecer na Chapada Diamantina, trazendo o que há de melhor no mundo sertanejo para você nessa manhã de segunda-feira. Hoje é segundona e hoje é véspera do jogo do Brasil, né? Já estamos um dia, na verdade, né? Às 2 da tarde a bola rola aí para Brasil e Japão, né? Brasil e Japão. E qual é o seu palpite para hoje, hein? Será que o Brasil passa, meu amigo? É mata-mata, hein? Ei, dona Marivalda, bom dia. Um abraço para dona Marivalda lá na Quixaba, tá com a gente para falar com a gente aqui. Ó. Bom dia, dona Marivalda.
6: Sandro, aqui é Marivalda da Quixaba.
5: Se tudo bem, dona Marivalda?
6: Puder, passa aí.
5: Passo.
6: Para mim, Barreirito. Menino da Canoa, ofereço para minha irmã Maria Inesa, Lagoa Nova 2, para você.
5: Muito
6: pra
5: bem.
6: Valtemir, na Vila Paraná, que ele mandou alô para mim agora. Escutei.
5: Muito Valtemir, bem.
6: Obrigado.
5: Muito bem.
6: O inverno aqui também está colado, desde sexta-feira.
5: Beleza.
6: Onde choveu o dia todo. Sábado já teve uma aragem aí.
5: Coisa
6: deu
5: boa, hein?
6: Deu pra secar umas roupas. E ontem foi o dia todo e hoje tá também invernando.
5: Que
6: hoje
5: beleza.
6: Tem um bom dia aí, um bom trabalho, meu amigo.
5: Muito fique obrigado. Obrigado, dona Marivaldo. Obrigado pelo carinho da audiência. Inverno vem. Aí eu vi potência, viu, meu amigo?
7: Potência!
5: Inverno pegado aí, hein? Um abraço, dona Marivaldo, lá na Quixaba. A região de Bonito, deixa eu falar com meu amigo Erlon de Dona Laura. Bom dia, Erlon.
8: Ô, velho, só do doido. Dona Laura quer ver franguinho na panela. Fazendo todos os ouvintes na escuta. Valeu, velho doido.
5: Boa,
8: valeu,
5: toda.
8: Sandro, um bom dia.
5: Valeu, Erlon.
8: Todos os ouvintes na escuta.
5: Beleza, meu amigo. Franguinho na panela, essa é boa. Dona Laura, um beijo, ó. Um beijo no seu coração, tá bom? Aí na rua Presidente Vargas, aqui no centro de Utinga, ouvindo o nosso programa, ouvindo a mãe crescendo a Chapada Diamantina, né? Deixa eu falar com o meu amigo Nonda. E aí, Nonda, tudo bem com você, meu amigo, lá do Caetano?
9: Bom dia, Santos. Nonda do Caetano. O placar do jogo hoje é 2-1 Brasil.
5: 2-1 Brasil. Muito bem. Confiante aí, né, o meu amigo Nonda do Caetano. Rapaz, esse é meu palpite também, viu, Nonda? Eu acredito também que aí 2-1 tá de bom tamanho, né? Tá de bom tamanho. É, não pode empatar, porque se empatar provavelmente tem prorrogação. E aí, meu amigo, o melhor é eliminar logo, né? É ganhar 2-1 aí, tá bom demais. Beleza, abraço pra você, Nonda aí do Caetano. Pessoal da região de Lajedinho, né? Ouvindo nosso programa, o pessoal, deixa eu mandar um abraço aí para o pessoal aí de Arrecifes, né, que fica bem pertinho aí do Caetano. É já no município de Lajedinho. Um abraço para vocês aí pela audiência. Obrigado pelo carinho mesmo. Obrigado de coração, tá bom? Beleza, daqui a pouquinho eu toco Franguinho na Panela, porque agora tem João Mineiro e Marciano. Essa daqui é boa também para matar a saudade. Na sequência tem Franguinho na Panela. E tem também a música da Dona Marivalda, né? Daqui a pouquinho a gente toca também, viu? Tá bom, gente? 6h41 na Bahia. Bom dia.

0: Bom demais aí, ó. César e Paulinho cantando Franguinho na Panela. Quem pediu foi meu amigo Erlon para Dona Laura da Rua Presidente Vargas. Bom demais, hein? Ô, franguinho bom, hein? Ô, Dona Marivaldi, e esse franguinho na panela, hein? A gente tá enrolando a senhora, não tá não? Pois é, vou pegar no Pedro Elisio aqui pra gente marcar esse negócio aí, ó. Porque tá enrolando aí, Dona Marivalda, viu? Mas a gente vai dar um pulinho aí, viu? Quero conhecer essa região aí, né? Conhecer aí a região da Quixaba. Ô, coisa boa. E, Valtami, dá um aperto aí no Eliseu aí, aperta Eliseu aí pra gente poder cumprir esse trato aí, viu? Tá bom?
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0: Pois é, rapaz. São 6 da manhã, mais 47 minutos. 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
0: 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Abraço para minha irmã Creuza, que está lá em São Paulo, ouvindo o nosso programa. Bom dia, bom dia, bom dia. Obrigado pelo carinho da audiência, viu? Obrigado a todos aí de São Paulo. Ah, meu amigo, quero mandar aqui também um abraço especial para o meu primo Toninho. Sabe o que ele está fazendo agora? Ele está almoçando agora. Olha só que legal, hein? Está almoçando agora. Sabe por quê? Porque ele está lá na Bélgica. E lá na Bélgica são 11h46, né? 11h47 por aí, mais ou menos, né? Eita, coisa boa! Está comendo lá uma maminha na panela de pressão, meu amigo. É bom demais. Ô, Toninho, não me faça um negócio desse, não. Porque aqui são 6h49 da manhã. Mas eu vou te falar, viu, meu amigo, uma maminha dessa daí desse jeito, com cuscuz agora pela manhã, não tem quem resista, viu? Oh, coisa boa, viu? Aí eu vi potência.
2: Potência!
0: Valeu, Toninho, um abraço pra você, meu amigo, tá lá em Bruxelas, na Bélgica, almoçando, rapaz, que legal, hein, que legal. Valeu, um abraço aí, que Deus abençoe vocês aí em Bruxelas, na Bélgica. 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
0: Bom demais você na sintonia do nosso programa. Deixa eu mandar mais alô aqui também, especial aqui para o pessoal que está com a gente ouvindo o nosso programa, tá? É, deixa eu ver aqui, ó, a nossa amiga Normélia. Um abraço para você, o meu amigo Gel do Rádio. Alô, Gel do Rádio. Gel do Rádio está lá em Bonito, né, ouvindo o nosso programa. A minha amiga Neilze, da cidade de Wagner, também ouvindo o nosso programa. Bom dia, Neilze, para você. A minha amiga Lange. Lange está nos ouvindo aí no Buriti, né? Um abraço para você, Lange. Obrigado pelo carinho da audiência. Alô, Hélio. Alô, Hélio do Cambuí. Um abração para você, meu amigo. Obrigado pela audiência. Obrigado aí por estar sempre ouvindo a nossa programação. Beleza? E a gente segue então trazendo mais. Alô, cadê o Alex Medrado, rapaz? O Alex Medrado, lá do Lajedinho. Tá subido, hein, Alex? Manda o áudio aí pra saber como é que está aí a região aí, Lajedinho. Se tá chovendo também, tá? Ah, tá. Como é que tá o clima aí? Diz aí pra nós, hein? Beleza? Vamos seguindo? Vamos, já conversamos demais. É hora de trazer modão pra você nessa manhã de segunda-feira. Essa quem pediu aqui foi Dona Marivalda, lá da Quixaba, pedindo o Barreirito, que a gente toca esta noite. É o nome da música, viu? 8 minutos para as 7 da manhã.

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1: Beleza, demais. Aí, ó, 6h58 na Bahia. Você ouviu do Duque Dalvan, Conselho de Faiança, bem Barreirito, essa noite, aqui no nosso programa Amanhecer na Chapada Diamantina. Você ouvindo a boa música sertaneja. Deixa eu falar aqui com a minha amiga Liliana, lá da Vaz dos Bois. Alô, Liliana, bom dia.
2: Bom dia. E aí, meu amigo, tudo bem?
1: Tudo bem, minha querida.
2: Graças a Deus, fazendo frio, serenando.
1: Né? Olha aí.
2: Aqui tá serenando desde o dia de sábado, serenando direto, o dia todo.
1: Maravilha.
2: Mas tá tudo bem, graças a Deus. Passa aí uma música pra mim ouvir aí, de Roberta Miranda. Ofereço a todos que estiverem ligadinhos no seu programa.
1: Beleza,
2: bom. Ofereço demais. Para a Cineide no Belarminho. Ofereço para você também, se você gostar.
1: Sim.
2: E quem fala é Leandro dos Bois. Deus abençoe seu trabalho.
1: Beleza, Liliana?
2: Você e sua família. Um abraço, fica com Deus.
1: Obrigado, minha querida. Obrigado, Liliana. Ainda faz os bois, ouvindo, tá serenando. O cacau tá caindo aí desde sexta-feira, né, meu amigo? Que legal, hein? Que legal. Muito bom. Isso é bom demais para nossa região, né? Gente, agora são 6h, mais 59 minutos, 6h59. 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Daqui a pouquinho tem informação para você. Vamos estar falando aí sobre a cotação do boi gordo no Brasil, também na Bahia. E também, meu amigo, né, vamos falar também o preço da carne, o quilo, lá em Bruxelas, lá nas Europas, né? Lá em Bruxelas, já eu tenho informação aqui e a gente vai falar sobre esse assunto daqui a pouquinho aqui no nosso programa, tá bom? Agora são 7h em ponto, chegou a hora de informação.
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1: Muito bem, aqui no nosso Notícias Agrícolas de hoje você vai ficar sabendo. Analista vê demanda interna sustentando o milho. E mais, produtores e frigoríficos discutem mercado de carne. E ainda também a cotação, né, para esta segunda-feira no Brasil, na Bahia e também no mundo, aqui no nosso Notícias Agrícolas. A nossa primeira notícia de hoje: o mercado brasileiro de milho deve sustentar pela forte demanda intensa nesta safra. A projeção é de uma produção de 144 milhões de toneladas, sendo que mais de 105 milhões devem ser consumidas no próprio país. O principal destino é a fabricação de ração animal e a produção de etanol de milho, que continua em expansão. No mercado externo, o Brasil enfrenta uma forte concorrência dos Estados Unidos e da Argentina, que deve reduzir as exportações. Com a oferta global elevada, a tendência é de preços pressionados e cautela no planejamento da comercialização. Produtores, frigoríficos e representantes de toda a cadeia de carne vão discutir os desafios e oportunidades do setor durante o Fórum de Carne, que será realizado no dia 3 de julho, dentro da programação da terceira Fenagem Promebo, em Pelotas, no Rio Grande do Sul. O objetivo é aproximar os diferentes elos da produção para buscar soluções e fortalecer o mercado. A feira, considerada uma das principais vitrines da pecuária de corte do sul do país, também terá julgamentos de animais, palestras técnicas e atividades voltadas à qualificação dos sistemas de produção. Confira agora a cotação para esta segunda-feira do boi gordo na reportagem de Marquesan Araújo.
4: O preço do boi gordo registra recuo nesta segunda-feira, dia 29. Em São Paulo, a arroba é negociada a R$ 338,65, após queda de 0,40%. No mercado de frango, os valores apresentam estabilidade na Grande São Paulo, em São José do Rio Preto e em Descalvado. O quilo do frango congelado é vendido a R$ 7,29, enquanto o frango resfriado também está cotado a R$ 7,29. Já a carcaça suína especial teve estabilidade nos atacados da Grande São Paulo, onde o quilo ainda custa R$ 8,60. Entre os estados analisados, o suíno vivo registra manutenção de preços em algumas praças. No Paraná, por exemplo, o animal é comercializado a R$ 4,66. Os dados são do CEPEA. Reportagem Marquesan Araújo.
1: Obrigado, Marquesan Araújo, pelas informações. Aqui na Bahia, as referências mais recentes da Scott Consultoria indicam no sul da Bahia arroba R$ 311,50 à vista e R$ 315 a prazo. No oeste da Bahia, R$ 323,50 arroba à vista e R$ 327 a prazo. Em Bruxelas, na Bélgica, um quilo de picanha custa hoje em torno de 14 euros, ou seja, em torno de R$ 82. Olha aí, hein? R$ 14 é 14 euros, lá um quilo de picanha na Bélgica. A maminha é comprada a 10 euros, equivalentes a R$ 58. É, mas o poder de compra, que é o diferencial, né, do pessoal da Bélgica, né, gente? Aqui, segundo a informação do meu primo, lá de Bruxelas, ele disse, ó, mais, ou você trabalha uma hora, dependendo do que você faz, de 10 a 25 euros a hora. Olha aí, hein? Pois é, meu amigo. De 10 a 25 euros por hora. Então, o poder de compra é muito bom, né? Legal, primo, um abraço para você, obrigado pelas informações. Toninho lá na Bélgica. 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Já já a gente volta com mais informação.
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8: Olha a hora, meu povo, 7 da manhã, mais 13 minutos aqui no nosso Amanhecer da Chapada Diamantina. Já estamos de volta, hein? Deixa eu falar com minha amiga Ivone. Alô, Ivone, bom dia, Ivone.
9: Bom dia, Sandro, que é Ivone do Caetano.
8: Bom dia, Ivone.
9: Sandro, o placar do jogo aí é 2-1.
8: 2-1 também, é o meu palpite também, né? Oh, coisa boa, show de bola. Valeu, valeu, um abração aí, né, para o Nondo também disse que é 2-1, né? É, um abração aí para todos aí da região do Caetano. Hoje tem Brasil, hoje tem Brasil.
10: Brasil!
8: É, vai encarar aí o Japão, né? Hoje às 14h, Brasil e Japão, horário de Brasília. Legal, 7h14 da manhã, 7h14. A gente vai seguindo com o nosso Amanhecer na Chapada Diamantina, no oferecimento do supermercado Bom de Preço, endereço da economia, também a Ponte da Construção, Agro Martins, a sua loja agropecuária, que tem a farmácia veterinária mais completa de toda a região. 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A gente traz essa aqui, ó. Quem pediu aí, né, pra ouvir a música de Roberta Miranda, minha amiga Liliana. Alô, Liliana, aí da Vaza dos Bois, tá aí, ó. A Robertana, a Robertona, né? Cantando pra você. Marcas.

0: Aí pra você, tendente a esquecer, com Mato Grosso e Matias no Amanhecer da Chapada Diamantina. Uma ótima manhã pra você curtindo o nosso programa nessa manhã fria, né? Amanhã fria aqui na nossa região, né? Muita chuva, garoa, né? Não vou dizer nem garoa, né? Tem região que tá chovendo chuva mesmo, como se fosse trovoada, né? Bom demais. 7 da manhã, mais 21 minutos. 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São 7 da manhã, mais 23 minutos, 7h23. Deixa eu falar com Dona Maria. Alô, Dona Maria, bom dia.
1: Bom dia, Sandra, Maria Nilza. Toca aí pra mim, Vomineiro e Marciano. Vomineiro e Cibate. Feliz pra todos.
0: Boa, João Mineiro e Marciano. Dona Maria, lá na região de Mulungu do Morro, né, gente? Um abração aí pra Dona Maria, região de Lagoa Nova 2, de Mulungu do Morro. Um abraço para todo mundo aí ouvindo a nossa programação. Aproveitando, mandando um abraço especial para o pessoal aqui também de Utinga, né? Aí o pessoal do Santa Luzia, do Belarmino Nery, do Núcleo Rural, é do Liberdade, pessoal lá do bairro Dona Aninha, também ouvindo a programação, pessoal aqui do centro, da Baixada, o pessoal que está com a gente aí no ACM 1, 2 e 3, também ouvindo o programa, pessoal da Ponte de Tábua, bairro Capelinha 1 e 2, né? Capelinha 1 e 2, pessoal que está com a gente também do bairro São José, bairro... Aí também na região aí do hospital, né? Do bairro Anatalino Santana. Lá do Santa Rita também, obrigado pelo carinho. Todo mundo ouvindo o nosso programa. Aqui você ouve a boa música sertaneja do jeito que você gosta. Quem gosta de ouvir boa música sertaneja, o programa é Amanhecer na Chapada. Então você vai estar ouvindo o melhor do sertanejo. O melhor do sertanejo, tá certo? 7h25 na Bahia. E a gente segue trazendo mais modão pra você agora. Essa daqui, lá nos anos 80, lembra dessa? No finalzinho dos anos 80 aí, tocava-se muita Alanha Ladinha no rádio. E eu ouvia bastante, né? Ouvia muito. Aí 87, 88, por aí, né? Olha aí que legal. 7h25.

0: Aí, meu irmão, te amarei cantando saudade da minha terra, aqui do nosso amanhecida Chapada Diamantina. Chegou a hora de atender aqui os nossos ouvintes, mais uma vez, Dona Marivalda da Quixaba. Bom dia, Dona Marivalda. Que é isso aí, Dona Marivalda?
1: Pois é, Samba, tá esperando vocês, os pés em laranja.
0: Olha,
1: já me
0: que legal,
1: pra Valdemir, ele disse que ia falar com vocês pra mim.
0: Sim.
1: Eu tava trabalhando na semana passada, os arquivinhos ontem não vieram.
0: Isso.
1: Tá aguardando vocês aí, ó. Tá aí, dá água na boca aí, os pés de laranja. Muita laranja
0: boa
1: aqui esse ano, graças a Deus. O povo tira e a laranja. Esse pezinho aí nunca foi bolido.
0: Ei,
1: quero vocês
0: maravilha
1: um dia domingo pra chupar um bocado delas.
0: Eita.
1: Vou aguardar essa chegada. Se vocês pegarem demorar, quando vocês virem, não vai ter mais frango na panela, não.
0: É, se demorar, meu amigo.
1: Eu tô com dois frangos. O povo tá dizendo que tem um na frente, beba água limpa. Se vocês demorar,
0: verdade,
1: chegar outro, já vai o frango pra panela.
0: Eita, rapaz, ela tá falando aqui, Dona Marivalda, ela mandou aqui uma foto, rapaz, de um pé de tangerina aqui, rapaz, a gente tem que falar até baixo, viu, Dona Marivalda? Falar até baixo aqui pra ninguém ouvir, não é mesmo? Rapaz, que coisa linda, que coisa maravilhosa, né? Um pé de pocã aqui, de tangerina, lindo.

0: Você vê, viu? Pois é, não vamos demorar não, viu? Eita! Vamos programar esse negócio aí, não pode deixar passar não, né, dona Marivalda? Obrigado, um beijo no seu coração, viu, dona Marivalda aí, na Quixaba, ouvindo o nosso programa, bom demais. Coisa maravilhosa, hein? Meu amigo Luiz, a Mata Verde, bom dia, meu amigo.
1: Bom dia, Sandro, quem fala aqui é Luiz. Ô, Sandro, pra cá desse jogo aí é 1-1.
0: 1-1. Vai pra prorrogação,
1: Brasil,
0: você sabe, né?
1: Esse Japão. Aí você passa meu louvor, rapaz. Porque você tá me devendo um.
0: Tô devendo um louvor, né?
1: Não passou, não.
0: Eita.
1: Sertanejo.
0: Vou mandar
1: nisso.
0: Bom dia,
1: Sandro.
0: Valeu, Luiz da Mata Verde. Um abração pra você. Se empatar, vai pra prorrogação, né, meu amigo? E aí agora é sofrência, né? É sofrer mesmo. Nossa amiga Marinalva, Dona Duvidosa, pra falar com a gente. Bom dia, Dona Marinalva.
2: Bom dia, Sandro. Tudo bem, Sandro?
0: Graças a Deus, Ana Marinalva.
2: Como passou a semana?
0: Ótimo, graças a Deus.
2: Eu tô bem, Sandro, graças a Deus.
0: Bom, muito
2: muita
0: bom.
2: Chuva, né?
0: Graças a Deus, né, Marivaldo?
2: Eu quero escutar uma música de Chitãozinho Chororó.
0: Sim.
2: Oferecer para todos os ouvintes do seu programa.
0: Beleza,
2: viu, Sandro?
0: Cultura M de
2: Utinga. Principalmente para você, para mim. E para minhas vizinhas.
0: Muito bem. Tá bom, Dona Marinalva.
2: Dona Marinalva.
0: Dona Marinalva, lá da Duvidosa, na região de Rui Barbosa, ouvindo o nosso programa, viu? Obrigado.
2: Tá doendo, frio.
0: Ah, ela falou mais alguma coisa aqui. Peraí, vamos lá.
2: Eita, Sandra, na Duvidosa, Sandra, tá doendo, frio.
0: Olha aí, hein? Faz frio mesmo, hein?
2: Desde quinta-feira que chove lá.
0: Olha que beleza, hein?
2: O frio lá tá doendo.
0: Eita, tá doendo de frio. Potência, né? Bom demais, gente.
3: Potência!
0: Valeu, Dona Marinalva. Um abraço pra senhora aí na região de Duvidosa, né? Diz que lá o negócio tá pegado lá, né? O frio. Tem também uma mensagem aqui, tem uma mensagem, deixa eu ver aqui, fala assim: bom dia, Sandro, bom dia, meu amigo Sandro, meu nome é Ronildo, moro em São Paulo e gostaria de ouvir a música de Paulo e Paulino, Amor de Primavera, e oferecer para todos os utinguenses que estão na escuta. Beleza, meu abraço aí para o meu amigo Ronildo, lá de São Paulo.
3: Potência.
0: Obrigado, meu amigo, obrigado pela sua audiência, viu? Vamos seguindo, vou trazer um intervalo comercial, que já estou atrasado. O diretor já está buzinando aqui no meu ouvido aqui, olha o comercial, rapaz, está atrasado aí. Já eu vou trazer aí os pedidos musicais de todo mundo, tá bom? Obrigado pelo carinho da audiência.
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2: Legal, olha certo, estamos de volta com mais um bloco. Agora são 7 da manhã, mais 47 minutos, 7h47 da manhã. E a gente vai seguindo com o nosso Amanhecer na Chapada Diamantina. Abraçando a você em toda a região, a você que está com a gente também aí pelo aplicativo, né? Em todo o país, né? Ouvindo a nossa programação, em qualquer parte do Brasil e do mundo também, né? É só você baixar aí o nosso aplicativo aí, para quem está morando fora. Se você conhece alguém que mora fora, você aqui de Utinga, pede para baixar o aplicativo, tá? O aplicativo você vai procurar aí, né, você vai procurar na Play Store, né, para baixar o aplicativo Cultura M820, ou então aí nos rádios Nets, né, também você pode acessar e você pode conseguir ouvir a programação da Rádio Cultura, tá bom, gente? Obrigado pelo carinho da audiência. Agora são 7 da manhã, mais 47 minutos. 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Eu vou trazer agora os pedidos aqui. Vou trazer para o Luiz da Mata Verde. Ele que pediu aqui, já me cobrou. Você está me devendo um louvor, rapaz, né? Ele gosta do louvor evangélico. E a gente toca aqui no nosso programa o louvor evangélico sertanejo, né? Se for o sertanejo, a gente toca, né? Para não sair muito, para não fugir, né, do nosso ritmo aqui do programa, tá bom? Então é isso aí, ó. Então a gente traz para você um louvor sertanejo que vai para o meu amigo lá da Mata Verde, Luiz. Tá bom? Um abraço para você. Obrigado pela audiência. 11 para as 8.

0: Lúcio.
1: Aí o Almirnei de Marciano, ainda ontem chorei de saudade. Aqui no nosso programa, né? Deixa eu falar com minha amiga Lene Miranda. Bom dia, Lene.
2: Bom dia, Sandro. Que Deus abençoe a
1: Amém.
2: Todos. Amém. E aí, ligado no seu programa, né?
1: Sim.
2: De uma sempre pra não esquecer de ninguém. Bora, cuida, cuida.
1: Cuida.
2: Bora, Mar. Hoje tem, Mar. Brasil!
1: Brasil! Valeu, Lene. Um abraço pra você. Lene, venha pegar o seu produto hoje, viu? Hoje a recepção está funcionando hoje, tá bom, minha querida? Venha pegar aí o seu, o seu Polimax, a vitamina do trabalhador, pra ficar forte, hein? Hoje vamos torcer pelo Brasil. 14h. Eita, nós. Será que vai, rapaz? Será? Será que vai? Como é, rapaz?
3: Ele não vai, não.
1: Será? Olha aí, Lene, o que é isso, Lene?
3: Ele não vai, não.
1: Não vai o quê, rapaz? O que é isso?
3: O quê? Não acredito.
1: Ai, Jesus. Vamos torcer pelo nosso Brasil. Nosso Brasil hoje vai quebrar as pernas aí dos japoneses, né, gente? Confiança total, beleza? Gente, olha, são 7h56, já chegando ao final do nosso programa. Eu quero agradecer a você pelo carinho, pela audiência. Agradecer a Deus por mais uma oportunidade de estar aqui nessa interação com vocês, batendo aquele papo, né, interagindo. Isso é bom demais. Você não sabe a alegria que eu tenho de estar aqui interagindo com vocês, participando, né, você mandando o seu alô, pedindo sua música, brincando. Isso é maravilhoso. Esse é o verdadeiro rádio, né? O verdadeiro rádio é isso aí, aquele que interage diretamente com o ouvinte, que brinca, né, que está ali no dia a dia do homem do campo e da mulher do campo, da mulher da cidade e da mulher da cidade, enfim, onde quer que esteja, ouvindo o rádio, isso é uma satisfação para nós, tá bom? Então, se Deus permitir, amanhã às 6h, estaremos de volta com mais um programa Amanhecer na Chapada, sempre no oferecimento do Supermercado Bom de Preço, a Ponte da Construção, também da Agro Martins, oferecimento também do Polimax e também da Poderosa Pomada Negra. A última de hoje, quem pediu Chitãozinho e Chororó aqui no nosso programa, tá aí chegando, foi a dona Marinalva da Duvidosa, né, gente? Deus abençoe, até amanhã, se Deus quiser.

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3: Pablo, Vitor Fernandes, que música linda, hein? Essa é demais. Pode cantar?

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0: Obrigado, Aracaju!
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Olha, quando eu recebi essa próxima canção, essa canção é de Pio, toca Bel. Olha, quando eu recebi essa canção, eu falei, Caboré, essa música é um tiro certeiro, velho. Porque assim, 40 anos de Axé Music, né? E a gente homenagear o maior ícone do Axé da Bahia, que pra mim é Bel Marques. Gente, que coisa boa, viu? Então vambora, minha banda, é com vocês!

0: Cadê o grito da galera aí? Gente, vocês são demais, viu, gente?
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2: 9 horas.

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1: Eu acho que sim, viu, só.
2: Olha que eu volto, hein?
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0: 11 horas e 58 minutos, apenas 2, faltando para as 12 horas. E você ouviu aqui no nosso programa Bom Dia Iraquara de hoje, o cantor Amado Batista e a música Como na Primeira Vez.
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0: E o programa de hoje está terminando. Quero agradecer a todo o pessoal da Casa do Pintor, agradecer ao amigo Luiz Menezes, né? E a todo o pessoal da Loja Novo Lar, agradecer a todo o pessoal do LAC Saúde Laboratório. Valeu! Muito obrigado pelo carinho. Amanhã tem mais, viu? Às 10 horas da manhã tá chegando por aí o nosso Jornal Regional. Muitas informações no seu rádio. Para mim, para você, para todos nós, uma excelente tarde de segunda-feira.
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4: 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Aproveitando aqui para deixar um grande abraço a Dinho, um grande ser humano, gente boa demais.
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0: 12:08, meio-dia e 8. Hoje, segunda-feira, começo de semana, dia 29 de junho do ano de 2026. Está no ar o nosso programa Jornal Regional, programa que vai ao ar de segunda a sexta, sempre das 12 às 13:30. Apresentação: Marcos Bispo, Jorge Santos, Jaine Ribeiro e eu, Luciano Santos. E a gente, como de costume, começa o programa trazendo o que é publicado nos principais jornais do país. A gente tem aqui o Correio Brasiliense. O destaque hoje para o Correio Brasiliense é o seguinte: BTG Nexus, aprovação e desaprovação de Lula empatam em 48%. Gazeta do Povo, sob Lula, Correios caminham para o rombo recorde e o governo avalia injetar mais recursos. G1, de olho na Copa, bares torcem pela vitória da seleção para faturar e os jogos rendem até 90% a mais. O destaque para hoje da UOL: Ancelotti ouviu líderes para encontrar seleção brasileira que encara o Japão hoje. 12:10, a gente continua por aqui cumprimentando Jaine Ribeiro. Jaine Ribeiro, boa tarde.
1: Boa tarde, Luciano Santos, boa tarde a você, ouvinte, uma tarde abençoada a todos nós.
0: Começo de tarde, né, Jaine, de muito frio, tivemos ontem um dia nublado, noite fria também e hoje mesmo o sol tendo aparecido, notamos, né, a população, as pessoas usando blusas de frio, a exemplo você hoje, né, Jaine, que veio aí com sua jaqueta. Qual é a previsão do tempo para hoje, aqui no município de Iraquara?
1: Ah, o clima hoje aqui é de sol com algumas nuvens durante o dia e períodos de céu nublado. À noite é com muitas nuvens e, como você falou aí, a sensação térmica deve estar aí na casa dos 16, 17, 18 graus, porque tá um friozinho, hein?
0: E alguns na expectativa de aquecer o coração ao som da emoção e também, né, assistindo aí ao jogo da seleção brasileira que acontece hoje. Depois das 14 horas já teremos alguns canais aí fazendo essa transmissão. A expectativa, né, Jaine? Geralmente a gente pergunta para as outras pessoas qual a expectativa para o jogo, mas acredito que a sua também deve ser a melhor. Seria capaz, Jaine, de arriscar um palpite do jogo hoje entre Brasil e Japão?
1: 2-1 para o Brasil. Assisti o jogo do Japão e da Suécia para ver o adversário que o Brasil iria pegar. O time do Japão não é um time fácil, mas eu confio no potencial aí dos brasileiros e arrisco 2-1 para o Brasil.
0: É isso, estaremos acompanhando. Eu não vou chutar ou arriscar não, viu, Jaine? Porque assim, eu não acompanhei o jogo da seleção japonesa, mas, né, tenho ouvido alguns comentários, acredito que não será um jogo fácil e, por não ser assim um conhecedor das estratégias usadas no futebol, muitas vezes até uma opinião é vista, né, por muitos torcedores como um pessimismo, como um negativismo, mas estou torcendo sim para a seleção brasileira, porque, Jaine, torcer contra é muito pé frio, viu?
1: Realmente.
0: 12:12, vamos então direto com as matérias que serão destaque no programa de hoje. Política. Em notícias da política, Rogéria Santos projeta o governo de ACM Neto para reverter a situação das mulheres aqui na Bahia e diz o seguinte, abre aspas, a maior luta hoje da mulher baiana é viver, fecha aspas.
1: Jerônimo Rodrigues nega afastamento de Eduardo Sodré após citação em caso Master. Não está no script.
0: Deputada do PT é agredida por agente da Polícia Federal durante evento em Natal.
1: Prefeito de Manuel Vitorino declara apoio a ACM Neto e Zé Cocá para as eleições de 2026.
0: Economia. Mercado mantém inflação em 5,33% e sobe a projeção da Selic para 14%.
1: Lula lança nesta segunda-feira programa Desenrola dos Adimplentes.
0: Informação do Brasil. Mortes após terremoto da Venezuela sobe para 1.430 e até o momento as informações é de que 2 brasileiros morreram. As notícias do Estado.
1: Racismo pode levar juiz à perda do cargo pela primeira vez na história do judiciário brasileiro.
0: Notícia regional. Chapada Diamantina, livro com 10 cédulas falsas de R$100 resulta na prisão em flagrante de um homem lá no município de Irecê. Plantão policial.
1: Mulher é morta a tiros na frente da filha de 8 anos em Feira de Santana. 4 homicídios foram registrados neste fim de semana.
0: Mulher é morta pelo ex-companheiro dentro de um ônibus aqui no interior do estado. Esporte profissional e amador.
1: Brasil enfrenta Japão pela primeira partida de mata-mata na Copa do Mundo.
0: Daqui a pouco nós estaremos conversando com Rafael Castro, que é o nosso correspondente esportivo. Estas e outras informações a partir de agora no nosso Jornal Regional. São 12 horas e 14 minutos. 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
0: E hoje tem jogo da seleção brasileira. 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
0: 12 horas e 18 minutos, meio-dia, são 12 horas e 18. Jaine Ribeiro, tudo pronto para as primeiras informações. Lembrando que já nós estaremos, né, tentando contato com o amigo Jorge Santos, que costumeiramente nos traz as informações no começo do programa. Mas antes de chamarmos o Jorge, a gente tem algumas matérias. Vamos fazer um resumo do que tem acontecido pelo mundo. Jaine Ribeiro, tivemos na semana passada um terremoto na Venezuela de 7,5 e 7,7 graus na escala Richter. Lembrando aos ouvintes do programa que a escala Richter é uma escala onde é feita ali uma medida para saber a intensidade do terremoto, hein? Então daqui a pouquinho a gente traz os números atualizados de vítimas, de pessoas feridas, de pessoas desaparecidas. Até o momento, mais de 2.000 pessoas já foram encontradas sem vida e tem ali uma média, né, de 50 mil pessoas que desde o terremoto não deram informações para a família e estão ali no cadastro, né, como desaparecidos. Então daqui a pouquinho a gente fala sobre esse assunto. Mas antes disso, vamos tentar conversar com Jorge Santos, porque hoje é segunda, começo de semana e o Jorge está aí, né, recheado de novidades. Jorge Santos, desde já, uma semana abençoada para todos nós. Boa tarde, seja bem-vindo, Jorge.
2: Boa tarde, Luciano. Boa tarde, Jaine. Boa tarde aos ouvintes em toda a Chapada, voltando agora, né, depois de algumas edições. Estava me recuperando, não estou 100% ainda, mas eu não poderia deixar de vir aqui trazer as notícias e informações relevantes para os nossos ouvintes, né, Luciano?
0: É isso, e também, né, Jorge, durante esse tempo tem sido comum vermos as pessoas dizendo: olha, tô com dor na cabeça, tô com dor nas costas, tô gripado, tô espirrando, até mesmo as crianças. No seu caso, Jorge, foi gripe, Jorge, que te deixou assim, meio, vamos dizer assim, indisposto nesses dias?
2: Então, infelizmente, eu sofro da conhecida sinusite, né? Quando o tempo muda de vez, ou quando eu pego um tempo muito frio, não é? Além de ter as notícias da redação, ainda trabalho com música. Infelizmente, fui para um show onde o lugar, eu não esperava tanto frio, Luciano, nesse local.
0: Tá, meu Jorge.
2: E acabei indo desprevenido, infelizmente, houve uma crise de sinusite, mas já estou bem melhor, é claro, e agora já aqui para o nosso jornal.
0: Que bom, viu, Jorge? Já se recuperou, que Deus continue abençoando, que melhore cada vez mais e mais e que essa gripe não venha a pegar a gente, né, Jorge? A gente quer pegar coisa boa, né? A gente quer pegar o sol, até o sol com a mão, Jorge. Mas gripe não. Mas
2: com
0: não,
2: certeza.
0: Não é a gente que pega, né, Jorge? É ela que pega a gente, infelizmente. Jorge, é com você. Fique à vontade.
2: Vamos então com as primeiras notícias aqui da redação, onde uma carreta carregada de algodão foi atingida por um incêndio ontem, domingo, dia 28, ali nas proximidades da BR-242, na região de Campos do São João, no município de Palmeiras. As chamas consumiram a carga e chamaram a atenção de motoristas que passavam pelo trecho, devido à grande quantidade de fumaça que podia ser vista à distância. Até o momento da publicação da reportagem, não há informações sobre pessoas feridas. Também não foram divulgadas as circunstâncias que provocaram esse incêndio na carreta.
3: Jorge
2: Luciano Jaine.
3: Jorge Santos, durante muitos anos eu morei ali na região oeste do estado e muitos, né, são conhecedores de que aquela região é uma grande produtora de soja, de milho, de sorgo, e o destaque daquela região é o algodão. Inúmeras vezes, Jorge, vi aquela carreta, né, várias vezes carretas, né, pegando fogo, e em 90% dos casos, conversando com o motorista, eles diziam, né, que esse incêndio ele começa devido a um superaquecimento nas lonas de freio, e ali o algodão, né, por estar bem sequinho, basta uma faísca para que a chama, para que o fogo comece, e a maior dificuldade, viu, Jorge, é para apagar esse fogo, porque ele queima por dentro. Fica ali saindo aquela fumacinha, a gente pensa que apagou, mas com 15 minutos depois as chamas já voltam. Não estou dizendo, viu, Jorge, que o motivo desse caminhão ter pegado fogo foi esse, até porque você diz que não tem até o momento as informações detalhadas sobre o motivo que ocasionou, mas gostaria de fazer aí essa observação. Continue, Jorge.
2: E é uma probabilidade alta, né, Luciano? Eu vi os vídeos do momento deste incêndio, e realmente o algodão, ele pega fogo muito rápido, não é? Não dá tempo você pegar um extintor, pegar algo ali para poder apagar. Infelizmente, o estrago foi grande ali perto de Campos do São João, que é uma região que tem um trecho de aclive e declive, né, subida e descida muito longo, onde as carretas forçam bastante o sistema de freio, e qualquer faíscazinha, infelizmente, aí pode ocorrer um incêndio. 12 horas e 25 minutos, seguindo com mais notícias aqui da redação, agora da cidade de Iraquara, onde a Polícia Civil da Bahia, por meio da Delegacia Territorial de Iraquara, prendeu em flagrante, na sexta-feira, dia 26, um homem de 37 anos e sua companheira de 34, investigados por tráfico de drogas no bairro Morumbi, em Iraquara. A ação foi resultado de diligências iniciadas após denúncias anônimas, que culminaram na localização de uma mochila abandonada na área externa de uma residência, e no interior do objeto foram encontrados aproximadamente 305 gramas de cocaína, 3 balanças de precisão, diversas embalagens plásticas utilizadas para o fracionamento do entorpecente, além de aparelhos celulares e objetos pessoais que possibilitaram a identificação do proprietário do material apreendido. Com o avanço das investigações, a equipe reuniu elementos que apontaram que a droga e os demais objetos pertenciam sim ao casal. Diante das evidências, ambos foram autuados em flagrante pelo crime de tráfico de drogas. Os suspeitos foram encaminhados à delegacia de Iraquara, onde passaram pelos procedimentos legais e permanecem custodiados à disposição da justiça. Todo o material apreendido foi encaminhado à perícia em conformidade com os procedimentos da cadeia de custódia. Então você vê, a gente sempre fala aqui, quando tem notícias desse jeito, que quando essas informações apareciam alguns anos atrás, eram em grandes noticiários, eram em cidades maiores, mas agora, em uma cidade tranquila como Iraquara, estamos vendo aí, não é, tráfico de drogas, em um bairro relativamente grande no município, que é o bairro Morumbi. E aí está aí o excelente trabalho da Polícia Civil, que através de denúncias, não é, anônimas, isso é válido ressaltar aqui, Luciano, você que está nos ouvindo, que sabe ou suspeita de algo, você pode fazer uma denúncia sem se identificar e contribuir aí para coibir o crime em sua localidade, em seu povoado ou em sua cidade. Então tá aí, casal foi preso em Iraquara pelo crime de tráfico de drogas, Luciano.
3: Inclusive, Jorge Santos, quando a gente ouve esse tipo de matéria, o que nos vem em mente são as consequências. Inclusive, Jorge, já morei em alguns lugares onde a paz reinava, onde a população usava o notebook no banco da praça, atendia o telefone celular em qualquer lugar, a qualquer momento, mas a partir do momento que as autoridades começaram a apreender drogas e conduzir alguns para a delegacia, é que percebemos, que descobrimos o motivo pelo aumento, né, no número de furtos, de roubo e também da violência. Ou seja, muitos que são influenciados ou induzidos ao entrar para o caminho das drogas, chega a tal ponto que não tem condições de manter o vício e ali vê no cidadão comum, ao invés de ver como um cidadão, vê como uma vítima. Então rouba um celular para comprar uma droga, faz um assalto.

0: você vai ficar à disposição na justiça, ou que a gente vê aí até o Tribunal do Crime cobra, e cobra pesado. Infelizmente o final é trágico, e no final de tudo, quem sofre é quem fica, não é a família, os amigos, infelizmente. Então é um mundo aí que quem está nos ouvindo, que tem uma perspectiva de uma vida boa, não vai entrar nessa onda de tráfico de drogas, no mundo das drogas, porque é quase que um caminho sem volta, viu, Luciano?
1: É, e vovó já dizia, o caminho é cadeia ou cemitério, mas mesmo vovó já dizendo nas antigas, o povo não pegou esse ditado.
0: Verdade, Luciano. 12 horas e 30 minutos, Luciano, Jaine, ouvintes, vou ficando por aqui com as notícias da redação nesta segunda-feira. Daqui a pouquinho tem jogo do Brasil. E é claro que todos nós vamos estar aí na torcida, né, Luciano? Com fé em Deus, passaremos dessa fase aí, quem sabe vamos chegar à final e trazer o Hexa tão sonhado para o Brasil. Desejo a cada um de vocês uma excelente semana e, é claro, eu volto amanhã na próxima edição com mais notícias e informações aqui direto da redação.
1: Jorge Santos, muito obrigado pelas informações, mas antes gostaria de saber de você se você participa daqueles jogos, né, que chamam de bolão, e gostaria de saber qual é o seu palpite para o jogo de hoje. A Jaine disse 2-1 para a seleção brasileira. O seu palpite é diferente, Jorge?
0: Luciano, a seleção brasileira tem surpreendido bastante, não é? Nos últimos jogos, e até pela Escócia, não esperava um resultado tão positivo, apesar que no jogo da Escócia, cá entre nós, não é? Vamos agora falar como modo popular, o juiz deu uma forçazinha para a Escócia, porque teve dois lances lá que, francamente, sem cabimento, marcaram aquilo ali. Era para ser um placar muito melhor. Mas vou ser mais otimista ainda. Eu chuto que hoje teremos uns 3-0 aí para o Brasil, viu?
1: Tá certo. Jorge Santos, que assim seja, viu? Vou estar torcendo também. Se for de 2-1, 3-0, eu quero que seja de 10-0 para entrar na história. Porque quem vai dizer, abre os olhos, japonês, somos nós, viu? Jorge, um abraço para você, amigo. Boa semana.
0: Um abraço, Luciano Jaine, aos ouvintes. Até a nossa próxima edição.
1: 12 horas e 30 minutos e a gente continua por aqui com o nosso Jornal Regional, agradecendo ao carinho da audiência, né, dos ouvintes do município de Utinga, a todo o pessoal lá de Souto Soares e ao pessoal também aqui, né, do nosso município de Iraquara, sempre acompanhando com a gente e se mantendo informado com as informações que levamos ao ar. Jaine Ribeiro, vamos rapidinho a um giro de notícias pelo mundo. Tivemos, né, nos últimos 2 meses, uma polêmica envolvendo o governo dos Estados Unidos e o governo iraniano. Inclusive, conflitos aconteceram. Houve o fechamento do Estreito de Hormuz. E durante alguns dias, né, Jaine, explicamos aos ouvintes do nosso programa quais as consequências, não apenas para o Brasil, mas para outros países, devido a esse fechamento. Ou seja, produtos que são vendidos para o Brasil e um percentual grande vem do Irã, mas que deixou, né, de chegar ao seu destino, no caso o Brasil, devido a esse fechamento. A gente tem aqui uma matéria onde o presidente Donald Trump acusa o Irã de violar o cessar-fogo. E essa tensão voltou a aumentar. Vamos direto a Brasília com Maíra Reinen.
2: A tensão no Oriente Médio voltou a aumentar. O presidente dos Estados Unidos, Donald Trump, acusou o Irã de violar o cessar-fogo ao lançar drones contra navios que cruzavam o Estreito de Hormuz. Segundo Trump, um dos aparelhos atingiu um navio de carga e outros 3 foram derrubados pelas forças americanas. As autoridades ainda não confirmaram a autoria do ataque. Por causa dos riscos à navegação, a Organização Marítima Internacional suspendeu uma operação para retirar embarcações da região. Na Europa, a onda de calor histórica continua batendo recordes. Em Paris, a Parada do Orgulho LGBTQIA+, e um dos maiores festivais de música da França foram adiados por causa das altas temperaturas que se aproximam dos 40 graus. A Organização Meteorológica Mundial alerta que o calor extremo deve avançar para o centro e o leste do continente nos próximos dias. Especialistas afirmam que episódios como esse estão se tornando mais frequentes e intensos por causa do aquecimento global. Na Coreia do Sul, a ex-primeira

0: Dama Kim Kyong-hee foi condenada a mais 7 anos de prisão por corrupção. Segundo a justiça, ela recebeu joias de luxo e outros presentes em troca de favores em nomeações para cargos públicos. Kim já cumpria pena por manipulação do mercado de ações e corrupção. A defesa nega as acusações e sustenta que os presentes não estavam relacionados a qualquer benefício. E na China, um avião de pequeno porte atingiu o prédio mais alto de Pequim. O impacto danificou a fachada do edifício, conhecido como China Zoom, e a aeronave caiu na rua. Segundo as autoridades locais, pelo menos 3 pessoas morreram no acidente. A polícia isolou a área e as causas da queda ainda estão sendo investigadas. Com informações da agência Reuters, da TV Brasil em Brasília, Maíra Heine.
1: 12 horas e 35 minutos. Muito obrigado, então, pelas informações, Maíra Heinen. Onda de calor na Europa, corrupção na Coreia do Sul, acidente na China. E temos aí, né, Jaine, conflitos ainda entre Rússia e Ucrânia, ataques dos Estados Unidos ao Irã, e ainda assim o povo só pensa em Copa do Mundo. E até mesmo a seleção iraniana teve acesso aos Estados Unidos. E aí nos perguntamos, qual é mais importante? É manter aquelas regras básicas adotadas durante esse período de conflito, até mesmo com a restrição e proibição da entrada de pessoas que têm nacionalidade iraniana, mas conseguiram entrar para jogar futebol. Ou seja, existem outras prioridades além desse conflito que é de interesse principalmente do governo americano. E sobre o que falamos, Jaine Ribeiro, na última semana, até mesmo o presidente Lula, em seu pronunciamento, disse o seguinte: os fertilizantes, a cada guerra, esses produtos sobem mais o preço, ficam mais caros. Então, até o presidente Lula está demonstrando uma preocupação com os fertilizantes e com o óleo diesel que terá que ser importado. Ou seja, o Brasil terá que comprar óleo diesel de outros países devido a esses conflitos entre Estados Unidos e Irã. E quando falta fertilizante, Jaine Ribeiro, falta também comida. Aumenta o preço porque sabemos, quando temos uma grande quantidade de produto à oferta, o preço diminui. Quando a quantidade de produto diminui, o preço aumenta. Então, provavelmente teremos aumentos, até vistos pelo povo brasileiro como absurdos no preço dos alimentos. Semana passada já falamos do preço do feijão, que já teve um aumento lá na região norte do país. No mês passado, aqui no município de Iraquara, vi feijão a R$ 13,85. Já na semana passada, o mesmo feijão, ou teve ali uma diminuição, foi vendido a R$ 11,50. Existem outras marcas de R$ 6,00, de R$ 8,00, de R$ 9,00, de R$ 10,00, mas para quem quiser um feijão novo, que cozinha em até 20, 30 minutos de pressão, precisa pagar mais de R$ 11,00. Se no interior do estado o preço tem chegado a isso, imagine nas grandes capitais. As empresas brasileiras, elas sentiram o impacto dessa guerra lá no Irã. E o maior impacto aqui no Brasil foi no preço dos combustíveis e também no preço do transporte, o que, consequentemente, altera também o preço dos alimentos. Vamos direto a Brasília com Gabriel Brum.
2: A maioria das empresas sentiu o impacto da guerra no Irã, principalmente nos preços de combustíveis e transporte. As informações estão no relatório Firmus, do Banco Central, referente ao segundo trimestre deste ano. Essa pesquisa serve para reunir a percepção de empresas sobre os negócios e como tomam decisões com base nos dados econômicos do país. O levantamento recebeu respostas de 349 empresas entre os dias 11 e 29 de maio, antes do anúncio do acordo entre Estados Unidos e Irã e quando o preço do barril de petróleo estava acima de 100 dólares. Quanto à reforma tributária, que inicia o processo de transição no ano que vem, a maioria dos entrevistados prevê aumento de custo com compliance, carga tributária e necessidade de capital de giro, que é o dinheiro para o dia a dia. Com relação à inflação oficial, a expectativa é de que fique em 5% em 2026, com crescimento econômico de 1,8%. O dólar, segundo os empresários, deve ficar em R$ 5,15. As empresas indicaram que o otimismo com a economia diminuiu, inclusive dentro do próprio setor de cada uma. Ainda apontaram aumento de custos com mão de obra e insumos. Da Rádio Nacional em Brasília, Gabriel Brum.
1: 12 horas e 39 minutos, então essas foram as notícias do mundo e que impactam o Brasil. Temos mais uma para fechar, porque na semana passada o terremoto foi na Venezuela. Já já traremos aí números atualizados. E os terremotos não têm sido registrados apenas na Venezuela. Um tremor de terra muito forte foi registrado lá no Afeganistão. E o abalo foi sentido até mesmo da capital até a fronteira com o Paquistão. Vamos com a Eliane Gonçalves falando aí sobre mais esse terremoto que tem trazido preocupação.
3: Um forte terremoto atingiu o Afeganistão neste sábado. Segundo o Centro Sismológico Europeu do Mediterrâneo, o terremoto alcançou 5.4 na escala Richter e os tremores foram sentidos desde a capital do país, Cabul, até a fronteira com o vizinho, Paquistão. Apesar de ter provocado pânico e correria em algumas regiões, especialmente no norte do país, ainda não há relatos de vítimas. Mas, segundo o Centro Sismológico Europeu, as verificações estão em andamento. Também, segundo o centro, o epicentro do terremoto aconteceu a uma profundidade de 100 quilômetros. Com informações da agência Reuters, da Rádio Agência Nacional em São Paulo, Eliane Gonçalves.
1: 12 horas e 40 minutos. Muito obrigado, Eliana, pelas informações. Lembrando que até o finalzinho do programa, nós estaremos trazendo então as informações atualizadas do número de vítimas lá na Venezuela. Mas, por enquanto, a gente continua destacando as notícias da política aqui no Brasil. Política. Em notícias da política, temos aqui a nossa primeira matéria, a matéria que anunciamos no comecinho, onde Rogério Santos projeta o governo de ACM Neto para reverter a situação das mulheres na Bahia e ela diz, a maior luta hoje da mulher baiana é viver.
4: Em discurso ao lado de ACM Neto durante o Arraiá das Viúvas em Simões Filho, na região metropolitana de Salvador, ela disse que a maior luta da mulher baiana é viver. Para a deputada, a mudança passa necessariamente uma mudança no comando político do estado, governado há 20 anos seguidos pelo PT.
1: Rogério Santos lembrou a experiência exitosa dos governos de ACM Neto na Prefeitura de Salvador, quando ele chefiava a Secretaria de Políticas para as Mulheres, Infância e Juventude.
4: Conforme revelou o Atlas da Violência, além de liderar o ranking nacional de homicídios em números absolutos, a Bahia também ocupa a primeira colocação do país em assassinatos de mulheres, sendo a maioria delas negras.
1: O estado registrou 414 homicídios femininos no ano de 2024, o equivalente a 11,3% dos casos do país. O número representa crescimento em relação ao início da série histórica do Atlas. Já no ano de 2014, foram registrados 385 homicídios de mulheres na Bahia. Em 10 anos, o aumento foi de 7,5%. Já em Ribeiro, temos aqui alguns pontos da matéria. Inclusive, um desses pontos destaca que essa mulher, né, de nome Rogéria Santos, que está aí demonstrando apoio ao ACM Neto, ela até disse, né, que precisam, é preciso que as mulheres se juntem para tomar uma posição e dizer chega para o sofrimento das mulheres. Ou seja, essas foram as palavras dela ao emendar, ao reforçar um apelo direto ao ACM Neto. Inclusive, ela disse o seguinte: olha, por favor, cuida da gente, cuide das milhares de mulheres baianas que estão sofrendo muito pela Bahia. Nós contamos com você. Jair Ribeiro, seria essa uma estratégia do ACM Neto em mostrar à população que o governo dele, caso seja aceito pelo povo, ou seja, caso vença as eleições, as mulheres terão uma atenção diferenciada da que recebem hoje do governador do estado? Seria visando o percentual de mulheres do Brasil e no estado da Bahia, que pode chegar a 52%? Então são perguntas que nos fazemos, mas independente da visão que cada um tem dessa situação, todos concordamos que as mulheres precisam, vamos dizer assim, ser respeitadas, precisam ter um atendimento, vamos dizer assim, digno, atendimento humano, e que precisam também, né, serem criadas campanhas na intenção de conscientizar principalmente os homens, os maridos, quanto às consequências que agressões a mulheres podem trazer. Alguns até dizem: olha, briga de marido e mulher não se mete a colher. Alguns até ouvem gritos dentro da residência ao lado ou nas proximidades e dizem: olha, eu não tenho nada que ver com isso. Ou seja, alguns que têm esse pensamento, de maneira indireta, contribuem para que a cada dia o nosso estado seja destaque também na violência contra as mulheres.
4: Isso mesmo, Luciano. Quando você faz essa pergunta, eu fico aqui pensando, né? Tem sim que haver essa preocupação com as mulheres, mais do que necessário mesmo de se pensar e de se falar, e ele não vai conseguir se ele frisar os pontos que não estão assim tão urgentes, né, de serem resolvidos. E a violência aqui na Bahia, a violência contra a mulher no mundo geral, ela está assim de uma maneira tão grande que me dá vergonha de dizer que se tem medo de sair numa rua, que se tem medo de ir numa festa só, que se tem medo até às vezes de estar num relacionamento, porque você conhece ali o superficial da pessoa, mas por dentro mesmo ninguém conhece ninguém. Então a mulher hoje em dia, baiana, brasileira, vive com medo por conta do alto número aí de casos de feminicídios, de violência, tanto violência verbal como violência física. E a mulher aqui na Bahia, ela tem mostrado muita força, muita coragem, mas nenhuma mulher deveria precisar lutar diariamente para garantir aí o direito à vida. E o combate à violência contra a mulher, ele não é responsabilidade apenas das vítimas. Tem que ser um compromisso de toda a sociedade e um compromisso também dos homens, porque quando um homem pega a causa de uma mulher, ele a fortalece, porque eu tenho para mim que homem, maioria dos homens, principalmente esses com pensamentos violentos, eles só respeitam outros homens. Então, muito dificilmente as campanhas vão conscientizar aquele homem. Agora, no momento em que um homem vê outro homem agredindo uma mulher, vai lá e dá uma surra naquele cabra, uma surra bem dada de homem para homem, acredito eu que mudaria ali o pensamento de muitos homens que, infelizmente, só respeitam uns aos outros e não respeitam as mulheres. Então, quando os homens levantarem essa bandeira e dizerem assim: epa, essa luta aqui é minha também, eu acredito que teríamos mais êxito aí na luta contra a violência contra a mulher. E já fica a dica aí para você que está nos ouvindo: não deixe que isso aconteça na sua frente, onde você está vendo. Se você é homem, se posicione como homem e defenda uma mulher, mesmo que essa mulher não seja sua filha, não seja da sua família, mas mais defenda. Acredito que é papel do homem proteger a mulher e não somente a sua mulher.
1: Inclusive, para corroborar o que você disse, gostaria, Jaine, que você lesse os títulos das ocorrências registradas pela Polícia Militar que destacamos no programa de hoje. Vou até adiantar um pouquinho aqui, eu pedi para a Jaine ler, mas eu posso ler e ela pode falar, fazer o comentário dela depois, né, que eu ler aqui os títulos. Nas notícias da polícia, Jaine, para o programa de hoje, as matérias me chamaram a atenção, né? Uma delas tem o seguinte título: mulher é morta a tiros na frente da filha de 8 anos em Feira de Santana. 4 homicídios foram registrados, né, durante esse final de semana. Em outro título diz o seguinte: mulher é morta pelo ex-companheiro dentro de ônibus no interior da Bahia. Ou seja, tem sido comum vermos esse tipo de ocorrências, principalmente aqui no estado da Bahia. Então, se o governador do estado até o momento não intensificou uma campanha na intenção de diminuir esses números, a oposição, o ACM Neto, está se propondo a apresentar resultados positivos caso seja eleito governador.
4: Números aí assustadores e entristecedores. E aí, se ficarmos só esperando as campanhas feitas aí pelos governantes, por quem está no poder, muita gente vai perder a vida, infelizmente, porque sabemos que é um processo demorado. Agora, eu gostaria de fazer uma pequena analogia aqui para que você entenda. Muitas vezes, o problema da violência, do feminicídio, não está nem somente no homem, mas está também nas mulheres que são treinadas a serem boas, a aceitarem coisas como normais. Muitas vezes, está ali uma filha passando por um casamento turbulento, e aí a mãe diz assim: não, minha filha, mas com o tempo pode melhorar. Não, pega com Deus.
1: Alguns
4: pega
1: dizem
4: com...
1: assim, ó, você que casou, que arranjou o seu marido, se vire pra lá com ele.
4: Pois é, mas pegue com Deus, faça oração, faça isso, faça aquilo. Acredito muito em Deus, mas acredito que pra quem é violento, pra quem agride mulher, não tem essa oração que vai salvar. Então, infelizmente, as mulheres ficam esperando muitos sinais antes de saírem de relacionamentos tóxicos. Então, na primeira agressão verbal, você já pode esperar que, se aquela pessoa te agrediu verbalmente ali, ela vai ser capaz de te agredir fisicamente também, caso você não faça ali o que aquela pessoa quer. Então, tem muitos relacionamentos que são possessivos e as mulheres já começam a perceber isso desde o começo, desde o namoro, mas aí levam adiante achando que aquilo é normal. Não é normal. Relacionamento é para ser feliz, é para ter amor, é para ter companheirismo, não é para ninguém estar desrespeitando ninguém, agredindo, humilhando verbalmente, porque isso com certeza vai dar em agressão. Vai chegar um momento que a mulher vai estar tão ali sufocada com aquele relacionamento, vai querer dar um ponto final e ali, infelizmente, já é tarde demais. Então, nos primeiros sinais, vai observando a pessoa. Nos primeiros sinais, já dê logo um basta.
1: Inclusive, o amigo Kleber participa do programa e diz: olha, boa tarde, Jaine. Aqui é o Kleber. Jaine está aí no rádio falando sobre a mulher. Aí, se o cara não quer bater na mulher, larga. O melhor é não bater. O certo é isso, largar e deixar de mão. O cara vai bater na mulher, batendo é sem futuro. Isso não é homem não, isso é um sem vergonha, né? Jaine, tem uma boa tarde. Ou seja, Jaine, ele diz que é melhor separar e largar do que continuar achando que vai melhorar e na hora que os ânimos estão alterados, agride a mulher. Ele diz que isso aí é sem futuro, que é melhor separar do que viver essa vida conturbada de agressões.
4: É isso mesmo.
1: São 12 horas e 51 minutos. A gente continua por aqui com o nosso programa, trazendo mais notícias, inclusive a próxima.
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3: 12:07.
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2: 12:27.
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4: Pra conhecer uma mulher, você precisa entender de coração. O coração de uma mulher não se alimenta só de prazer.

0: Obrigado!
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1: 3 horas.
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0: Aracaju!
1: Obrigado, Aracaju!
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0: 4 e 6.
1: Você tá entendendo? Ó, ó. Ó o passo, ó. É assim, ó.

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1: Silvano Salles, o cantor.

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1: 5 e 7.

0: Obrigado! Obrigado, gente linda! Obrigado, coração!
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1: Toca mais música. 5:23.

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1: Silvano Salles, o cantor apaixonado.